é meu invitado todo especial para que esteja conosco. Vamos agora com experiências de pessoas que participam a cada miércoles em nossa sede nacional para que elas te contem quais são as experiências que elas têm ao participar nos dias miércoles. Acompanhe.

Senhor nosso Deus e Padre, a hora intercedemos em favor de cada persona que vive angustiada, triste, oprimida, depressiva. Esta persona, ó Deus, que essa angústia, essa tristeza lá ha dominado, lhe ha hecho na persona nerviosa, agressiva, mal-humorada, lhe ha hecho pelear com amigos, familiares, parentes, conhecidos e

0: ódio vem crescendo. Pero assim como acompanhamos o caso verídico de Érica, que logrou perdonar a seus padres, que esta pessoa ora receba forças também para perdonar a quem lhe hizo mal, a quem lhe ofendeu. Ó Deus, toca ora em el coração de esta persona, hágalo que nós outros com nuestras palavras não podemos fazer, porque o Senhor é poderoso para convencer esta persona. Convence-la ora, toca, Senhor, nesta mente, toque neste pensamento, esta persona que ha pensado que nunca será feliz, nunca será realizada, esta persona, ó Deus, que passa por sua cabeça que é melhor não viver mais. Determinamos agora, quita esse pensamento malo, esse pensamento negativo, esse pensamento de morte que há nesta mente. Ordenamos aqui agora, em nome de Jesus, sale desta cabeça, sale deste corpo agora. E você de aí, onde você está, seja fortalecido, para que amanhã mesmo você se acerque a nossa sede nacional, ou em uma universal mais cercana a seu hogar. Receba a força, receba o Espírito Santo e todo o seu interior, ele seja transformado. Nós outros assim lo determinamos e lo profetizamos. Em nome do Senhor Jesus. Amém e graças a Deus. Muito bem, agora solo depende de você. Tome essa decisão, prepare sua botelha com água e este domingo, a grande concentração de fé, família e Espírito Santo, às 9h30 da manhã. Aqui em nossa sede nacional, em La Avenida de las Américas, 305 Kennedy Norte, aqui ao norte da cidade de Guayaquil. Também temos as reuniões de las 7 da manhã, 3 da tarde ou às 5 da tarde. Haga sua parte, você pode estar seguro que Deus também hará a parte dele.
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E na oportunidade, este miércoles, estaremos lhe dando um estudo, revelando como que a pessoa pode ser para permanecer nos caminhos de Deus e conhecer a Deus. Você deseja conhecer este Deus que quer transformar tua vida, cambiar tua história. Então, já programa-se para estar conosco este miércoles. E nos primeiros horários, às 7 da manhã, às 10 ou 3 da tarde e até às 7 da noite também. Vamos a uma canção e já regressamos.

0: A oportunidade está delante de ti. Não perda mais tempo. Você já perdeu muito tempo. Você não dorme, você não tem paz, não tem alegria. Amigo, amiga, não espere para depois o que se tem que ser feito hoje. Então, se já se programa, venga hoje, miércoles, como havia lhe dito, nos primeiros horários, às 7 da manhã, como também 10 da manhã, ou 3 da tarde, e também às 7 da noite. Nós outros estaremos aqui em la Igreja Universal de Milagro, em nosso Templo de la Universal de Milagro, em la Avenida 9 de Outubro e Garcia Moreno. Você pode se acercar em um destes horários que estaremos lhe ajudando, ou você que é de Guayaquil também. 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

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Já estarei esperando você aqui no Templo de la Universal, ubicado no setor del Guasmo Oeste, Avenida Perimetral e Pio Jaramillo, diagonal ao Subcentro Ruminhal, a las 7 de la mañana, 3 de la tarde, 5 de la tarde, em especial a las 9:30 de la mañana. 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

Informamos que esta última chamada para o rádio. Convidamos os clientes do voo.

Não cante agora, hable com ele, diga para ele, revela-me o que me está sendo um derrotado. Já sei pensamentos negativos, palavras negativas, já sei sentimentos negativos, já sei reações negativas. Diga: Senhor, me has dado uma fé, e esta fé é inteligente, que não me permite aceitar a derrota espiritual de pensamentos contrários à tua vontade, à tua palavra, a tus mandamentos, a tu plano para a minha vida. Assim que a fé que me has revelado, que és uma fé inteligente, uma fé libertadora, transformadora, salvadora, não permite que meu coração seja enganado por fantasias, inclinações, manias, sentimentos, desejos, debilidades. Assim que eu não aceito ser um derrotado por os sentimentos que tentam confundir-me, como tampouco eu aceitarei a derrota deste problema que está tentando quitar-me paz, minha alegria, minha força, seja qual seja o problema, em la saúde, em matrimônio, na economia, em nos estudos, em el noviazgo. Seja qual seja o problema, diga-lhe aí a hora: eu quero livramento, necessito de tu livramento, por isso eu estou delante de tu altar. Los homens que queiram acercar-se também ao altar, mantenha a distância, por favor, a la persona delante, a um lado sujo, para não estorbar sua concentração, e hable com ele. Diga-lhe aí a hora em casa, e nele trabalho, delante del altar: Padre, nós outros tus servos, estamos intercedendo por centenas de milhas de pessoas. Tu servo abriu a igreja para receber esta senhora, este senhor, este jovem, esta pessoa que já subiu ao altar, já apresentou sua entrega trina, espírito, alma e corpo, em sacrifício voluntário. Assim que vem na hora, vem a possuir-nos, ó Espírito Santo. Sim, responde, Senhor, contesta agora nosso clamor. Nós outros tus servos hemos clamado, hemos ajunado, hemos hecho vigílias, hemos ensinado tu palavra e dado a oportunidade a todos, assim que recebam agora a resposta que necessitam. Aí adentro sujo, Padre, usa esta água, usa esta água como ponto de contato, símbolo de tu espírito, e aqueles que estão na hora sofrendo, necessitando de um livramento, já sei na saúde, ou em el matrimônio, em el trabalho, em la família, em la vida espiritual, este estresse, esta ansiedade, este nerviosismo, esta tristeza, esta irritação, esta debilidade, este mal, seja qual seja, salga agora. Agora, agora, determine, televidente, gente, internauta, o que você quer que salga de seu emocional, de seu espiritual, de seu físico, aí agora. Não importa se esta pessoa, Deus, está em um hospital, em casa, ou preso, ou trabalhando, ou já de caminho a seu trabalho. Use esta água, pois la consagramos a ti, em nome de Jesus. Beba e recebe livramento agora. Ah, meu Senhor, graças. Receba agora força, saúde, receba alegria, disposição. Agora agradeça, só agradeça. Diga para ele: Senhor, sou tuyo, espírito, alma e corpo. Não vou mirar se atrás, nem aos lados, não vou a murmurar, não vou a dudar, não vou a cancelar, Senhor, todo o que hice para ti voluntariamente nesta hogueira santa, e todo o que aún haré, diga-lhe, hable-lhe, Senhor, recebe agora nosso sacrifício, recebe, Deus, recebe agora nossa entrega incondicional, nossa obediência, porque nós outros sabemos como éramos e como somos, e como o Senhor quer que seamos. Assim queime aqui,
Heme aqui, quando esta persona, oh Deus, orou a ti, alçou os braços, ou a cabeça, ou se puso de pé delante de tu altar e dijo: heme aqui, transforma-me, secha-me com tu espírito, livra-me. Senhor, nós outros não sabemos a necessidade de cada um. Assim que esta pessoa não pode quedar-se esperando por mim, hable-lhe, diga-lhe, busque-lhe aí a hora com suas palavras, porque cada um tem uma necessidade. Uns necessitam de salvação, da certeza da salvação. Outros estão necessitados do bautismo, do secho com o Espírito Santo. E há os que já sejados, bautizados com o Espírito Santo, necessita de um livramento. Recebe este livramento agora. Pois, Senhor, nós outros cantamos: toca, Jesus, em meu coração, forte.

0: Tu espíritu, Senhor, é completamente distinto do nosso. O nosso pode ser negativo, o Senhor, Espírito Santo, sempre é positivo. O nosso pode ser débil, o Senhor, sempre é forte. O nosso pode ser triste, o Senhor é sempre gozoso, alegre, feliz. O nosso pode ser inconstante, o Senhor sempre é constante. O nosso pode ser acomodado, o Senhor sempre é diligente. O nosso pode ser indefinido, o Senhor sempre é definido. Oh Padre, eme aqui, mi Deus, aqui estou, delante de tu altar. Cante, busque com fervor.
1: Deus, aqui estou,
0: delante de tu altar. Me despojé de todo.
1: Me despojé de todo.
0: Pois te quero encontrar.
1: Pois te quero encontrar.
0: Minha alma está vazia.
1: Minha alma está vazia.
0: Necessita de tu amor.
1: Necessita de tu amor.
0: Dá-me tua alegria.
1: Dá-me tua alegria.
0: Faz de mim um vencedor.

0: derrama tu espírito.
1: Derrama tu espírito
0: e renueva tu pueblo.
1: E renueva tu pueblo.
0: Vou apagar meu micrófono para que você aí em casa ou delante do altar ou do transporte público, não importa o lugar, hable-lhe, busque-lhe, seja sincero, porque ele escute a sua voz tanto quanto a minha.

Bueno, em consideração a los internautas que nos acompanham de países de língua inglesa, como também em português, aí estão alguns passagens bíblicos também em português e em inglês. Bueno, vamos a contestar mais perguntas sobre el ayuno, sobre la hoguera santa, porque aún hay tempo de usted hoy hacer su voto a Deus, incluso los que van a cumplir o completar su voto de entrega total, dependência total. Prepare-se para subir ao altar. Certamente que o mal vai tentar estorbar seu dia de alguma maneira, com os contratempos, usando personas, coisas, mas enfoque em Sion, em el altar, como foi meditado em la palavra. Vamos, então, por favor, à pergunta. Deus já escutou meu pedido e minha entrega. Será que lhe agrada que hoje volva a orar sobre o mesmo? Não é que você tenha que repetir as mesmas palavras, mas, por exemplo, antes de buscarmos ao Espírito Santo, eu pedi que Deus leixeira e contestara as petições que foram apresentadas achar dentro, que estão achar dentro deste altar, como também do altar da Universal que frequentas. É decidir, eu não repetir o que eu escrevi, mas eu estou demandando de Deus que Ele conteste o que eu escrevi e pedi. Porque minha petição também está a achar e vou levar a Sion. Assim que não desagrada a Deus eleito de você volver a repetir o que você escreveu e pediu a Ele no dia em que cumpriu com seu voto. Isto não é anular ou dudar da primeira oração, das orações ou do clamor que existe no dia em que cumpriu com o voto. O que não podes é repetir em um tono de duda, de murmuração, ou de lamentação, ou que está tardando muito, Senhor, porque seu tempo é perfeito, e Ele sabe o momento. Agora, o que nós não podemos é baixar a guarda. Temos que estar aí, insistir, cobrar. Isto nos faz recitar a fé, isso só nos faz bem. Assim que não está mal em um não volver a pedir. Pero também, se vocês já não querem mais pedir, não sinto mais desejo de pedir o que já pedi, não sinto mais, não vejo necessidade, também não necessita. Só agradeça, verdade? Pode serlo também, de acordo? Assim que pode ser as duas coisas, contanto que em nenhuma você dude ou murmure. Vamos à próxima pergunta, por favor. La forma que me alimento e água e exercício agrada a Deus? Bueno, eu sei que esta pergunta é desagradado a muitos, como os sedentários, por exemplo. Pero uno tem que perguntar-se: como me alimento, como exercito, como responsável do templo do Espírito Santo, que és minha matéria, que és meu corpo, eu agrado a Deus ou não? Esta resposta, obviamente, só uno pode dar a uno mesmo. Mas é importante que você se pergunte, que eu me pergunte: estou exercitando, estou me alimentando de maneira saudável, correta? Haga isto, não por vanidade, não por estética, senão por cuidar do templo do Espírito Santo. E não se olvide que isto também faz parte do sacrifício do ayuno. Assim que cuide de sua alimentação, não seja sedentário, recite dentro de suas possibilidades e descanse, obviamente. Quedou claro? Quem não está de acordo? Estão todos de acordo? Bueno. Vamos à terceira e última pergunta, por favor. Tenho 2 minutos. Como pode ser um verdadeiro ayuno de Daniel se minha família não comparte minha fé? És não permitir que sejas influenciado por eles. Eu sei que é difícil estar em ayuno e a televisão encendida, a rádio encendida, os comentários, as palavras, tudo o que passa dentro de seu hogar é completamente contrário ao ayuno de Daniel. Você está enfocado na palavra, na oração, na busca, pero sim, você pode hacerlo. Você pode hacer o ayuno, mesmo rodeado de pessoas em casa, no trabalho, que não estão vivendo o ayuno, porque isto é algo personal, que é mais difícil, certamente que sim. Assim que aproveite para dizer a Deus: mira, Deus, como está sendo difícil para mim, verdade, fazer este ayuno aqui em minha habitação, aqui em casa, aqui no trabalho, todos estão falando de outras coisas e escutando canções e notícias e tal e qual. Pero não importa.

Sendo precisamente às 10 da manhã com 36 minutos, estamos em vivo, estamos ao aire com seu programa Milagros de la Fé. E essa programação já vem justamente para deixar provado e comprovado para você que os milagros sim existem. E quem crê em Deus, por ende, também crê em milagros. E quando hablamos de milagros, hablamos de hechos e resultados sobrenaturais, como os que você vai acompanhar agora. Esse bloco de resultados de pessoas que tiveram na experiência com o sobrenatural.

0: sumando.
1: Isso mesmo estava falando com vocês. Deu resultados. Você escutou como que as pessoas mencionam de forma tão espontânea o que elas lograram alcançar? O que elas chegaram a obter? E é o mesmo que pode suceder com você. Qual é a diferença entre você e essas pessoas? Só há uma. A diferença é que elas se deixaram ajudar. Sabe qual tem sido o grande problema de muitas pessoas? Estão sofrendo, estão rimendo, estão padecendo, pero não se deixam ajudar. Resistem, insistem em manter-se à la deriva. E as oportunidades que deveriam ser aproveitadas terminam sendo desperdiciadas. Quando falamos de oportunidade, estamos falando justamente do caso verídico da senhora Shirley de la Cruz. Porque ela justamente agarrou a oportunidade com unhas e dentes. Ela não la desaproveitou. Escute agora o caso verídico da senhora Shirley de la Cruz.

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